0: número 4.
1: Becky D, Epa.
0: Número 3.
1: Cat's Eye, Animal.
0: Número 2.
1: Olivia Rodrigo, Stupid Song.
0: Número 1.
1: Madonna, Dance Eteria.